0: Camden, New Jersey, está con La Garra.
1: The perfect melody, you know?